0: importa a diferença que todos nós temos em nossas famílias. O bem mais precioso que a gente tem, quem vai estar sempre do nosso lado, nos melhores e nos piores momentos da nossa vida, sabe quem é? Família. Se você estiver com a pessoa que você ama, com alguém da sua família, abrace agora e diga para essa pessoa o quanto você ama ela.
1: Não tem jeito, né, família?

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0: Itambé FM e a hora certa.
1: Hora certa.
2: 9 horas e 25 minutos.
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1: Itambé FM e a hora certa.
2: 10 horas e 1 minuto.
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0: Deus está no meu amigo. Tudo bem?
1: Obrigado, amado.
0: Que honra ter você aqui.
1: Que alegria estar com você, querido.
0: 50 anos de carreira.
1: 50 anos de carreira.
0: Você aqui, viu, obrigado, viu?
1: Obrigado, amado.
0: Que honra ter você aqui.
1: Que alegria estar com você, querido.
0: 50 anos de carreira.
1: 50 anos de carreira.
0: Você aqui, viu?

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1: Hora certa.
0: 10:42.
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2: 11 horas e 30 minutos.
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1: É Toyota. Conta a história, Luan.
2: Tô olhando pro espelho, mas quem é que eu vejo ali?
1: É, eu acho que não sou mais eu.

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1: 11 horas 55 minutos. 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
5: Amigo ouvinte, fique em paz onde estiver. 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

boa noite. Estamos encerrando nossa programação. Entraremos no ar novamente às 5 horas da manhã. Tenham todos uma boa noite.

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1: Itambé FM e a hora certa. 4 horas, 55 minutos.

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1: Hora certa.
2: 5:21.
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A Virgem Santa Sagrada, uma prece eu vou fazer. 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

0: a Polícia Federal no Paraná deflagrou a Operação Espelho Público para investigar um site falso que imitava a página oficial do gov.br. Criminosos utilizavam o link fraudulento para anunciar consultas e saques do Programa de Integração Social, PIS, induzindo vítimas ao erro. Na quarta-feira, foram cumpridos mandados de busca e apreensão, resultando na apreensão de aparelhos eletrônicos e documentos. A PF alerta para a importância de verificar a autenticidade dos sites antes de fornecer informações pessoais.
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4: Hora certa.
5: 5:52.
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16: Maravilha, então, gente, estamos chegando aqui e a partir de agora tem Baú Sertanejo. Obrigado aí pelo teu carinho, pela tua audiência. Você de qualquer parte da cidade, do Brasil e do mundo tá ligado com a gente. E a gente sempre tá ligado em você. E não importa o dia, não importa a hora, a gente tá levando alegria pra você. Alegria, alegria.
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0: A primeira-ministra da Lituânia reconheceu problemas nos abrigos do país e prometeu uma revisão dos procedimentos de emergência. A declaração surge após um incidente onde a própria ministra teve que se abrigar, expondo falhas na preparação para cenários de crise. As autoridades buscam preparar os mais de 2,8 milhões de lituanos para um cenário de emergência, com planos de implementar uma rede de instalações de treino modulares que possam servir como abrigos. A segurança e a proteção da população são prioridades.
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3: Itambé FM, e a hora certa.
4: 6:07.
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3: Muito bem, minha turma, de volta com o Baú Sertanejo e você ouve aí as grandes emoções novamente, hein? Aumenta o som, mais uma subsequência está chegando.

0: tempos, os modões passam por aqui. A gente volta daqui a pouquinho, não sai daí não.
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3: O secretário-geral das Nações Unidas, Antônio Guterres, condenou veementemente a morte de um soldado sérvio da missão de paz no Líbano, FINU. Guterres alertou que ataques contra as forças da ONU podem constituir crimes de guerra. O incidente no Médio Oriente reacende as preocupações com a segurança das tropas de paz e a escalada de tensões na região. A ONU reforça a necessidade de proteção aos seus membros e o respeito ao direito internacional humanitário.
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6: Itambé FM e a hora certa.
7: 6:29.
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0: Vem com a gente, meu povo, estamos chegando de volta.

0: Vamos cantar conosco mais essa aqui, olha que lindo.
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2: Nós trupica, mas não cai, né? Já nós!

0: Baús Sertanejo, trazendo pra você sempre as melhores. Não sai daí não, daqui a pouco tem mais aqui no baú.
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Uma idosa de 103 anos emocionou a equipe médica do Hospital São Sebastião, em Espumoso, Rio Grande do Sul, ao passar pela primeira cirurgia de sua vida. Mercês Pereira Barbosa, que nunca havia sido internada, demonstrou serenidade antes do procedimento para a apendicite aguda. A cirurgia, considerada de alta complexidade devido à idade da paciente, ocorreu sem intercorrências. A história de Mercês, que atribui sua longevidade à fé, destaca a força e a resiliência humana.

0: 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E a hora certa.
1: Hora certa.
2: 6:48.
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14: Meus amigos, se nesse momento algum de vocês me perguntasse onde estão os meus passos, eu não saberia dizer. Mas em nome de Deus, eu agradeço e peço que cada fã, cada amigo, cada irmão que dê um passo por mim, porque eu não sei onde estão os meus passos.

0: Eita coisa boa, Mauro Sertanejo, levando pra você os melhores de todos os tempos. Não sai da sintonia, já já tem mais pra você.
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Agentes da Força Municipal prenderam dois homens por furto de cabos de energia na Avenida Presidente Vargas, no centro do Rio de Janeiro. A dupla foi flagrada em atitude suspeita, retirando fios de um bueiro. Com os suspeitos, foram encontrados diversos materiais utilizados na ação, incluindo facas, alicates e cerca de 30 metros de fios de eletricidade. Os homens foram conduzidos à 6ª DP, onde permaneceram presos, e a investigação segue para apurar os detalhes do crime.

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1: Hora certa.
2: 7:07.
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9: Se é sucesso, está aqui no Baú Sertanejo. Estamos de volta, meu povo. Aumenta o som. Baú Sertanejo tá no ar de novo.

Quatro petroleiros de bandeira iraniana cruzaram o Estreito de Hormuz carregados com um total de 7 milhões de barris de petróleo, desafiando o bloqueio imposto pelos Estados Unidos. As embarcações desligaram seus sistemas de rastreamento ao atravessar a passagem marítima e retomaram as viagens após semanas de interrupção devido às sanções de Washington. Este movimento, detectado por uma empresa de rastreamento marítimo, ocorre quase um mês após a declaração de cessar-fogo entre Estados Unidos e Irã, indicando uma retomada das tensões da região. A situação no Estreito de Hormuz continua sendo um ponto crítico para o comércio global de petróleo.

0: 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E a hora certa.
1: 7:25.
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10: Muito bem, de volta com o Baú Sertanejo. Aumenta o som.

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Valeu, gente! São as últimas pra gente encerrar a edição de hoje aqui do nosso Baú Sertanejo. Que pena que acabou! A gente volta na próxima edição com mais Baú Sertanejo pra você.

Uma mulher de 37 anos teve a prisão preventiva decretada após confessar ter se passado por uma adolescente de 12 anos. Ela viveu por 14 meses como filha adotiva de uma família em Joinville, Santa Catarina, e foi presa em flagrante após denúncia de uma parente. A investigada, Amanda Maria Souza de Oliveira, já possuía histórico de golpes semelhantes em estados como São Paulo, Rio de Janeiro, Minas Gerais, Rio Grande do Sul e Goiás. Em 2023, ela foi presa no Rio de Janeiro por fingir ser adolescente e insinuar ser vítima de uma rede de prostituição e bruxaria.

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1: 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E a hora certa.
2: 7:45.
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0: para a festa da paróquia Nossa Senhora das Graças. Olha só, vai ser no dia 6 e 7, tá? Nesse final de semana. Olha, esse próximo agora, dia 6, tem o show de prêmios com premiação de R$16 mil em premiações, hein? A partir das 19h30 no Salão Paroquial aqui de Itambé. Olha, nós teremos aí as cartelas para ser vendidas na Secretaria da Igreja, tá? Com os membros da Pastorais e também o Amal e também a Sandra. Venha para essa festa maravilhosa. Temos uma, duas, três rodadas de R$2 mil em dinheiro. Na quarta rodada, sabe quanto que é? Sabe? R$10 mil em dinheiro, hein? Que coisa boa! No sabadão já começa o início da quermesse. O cardápio também teremos espetinhos, salgados e bebidas. E o tradicional show de prêmios a partir das 19h30. Olha, no domingo nós temos às 9 horas a Santa Missa, às 11 horas delicioso almoço, após o almoço leilão de gados, animais e prendas em geral. Olha só, gente, eu vou explicar para você como é que vai funcionar o cardápio do almoço, tá? Olha, nós teremos arroz branco, maionese, churrasco, costela, leitoa, farofa, salada de tomate. A única coisa que você vai ter que trazer, os pratos e os talheres, tá bom? Porque isso aí você vai comprar tudo individual, que nem você compra também a sua bebida, beleza? Animação, gente! Pessoal que vai cantar pra gente ali na festa, Marcos e Dalto também! Coisa boa, hein? Os cantores muito bons! Também nós teremos também banda Marques Freire e Alex! Coisa boa demais! Então venha pra festa do trabalhador! Vamos então falar com o Padre Car, ele que vai fazer a chamada pra você aqui. Bom dia, Padre Car!
1: Para meus queridos irmãos e irmãs, sou Padre Car, pároco da paróquia Nossa Senhora das Graças de Itambé. 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Será 2 dias, 6 e 7 de junho. No dia 6, inicia às 19 horas a nossa quermesse e às 19h30 o nosso show de prêmios. No domingo, dia 7, às 9 horas, Santa Missa Festiva, às 11 horas. O nosso tradicional almoço com cardápio delicioso. À tarde, teremos o leilão com os outros prêmios e a Vera também, meu pai do céu. Duas dobras que cantarão pelo prazer e alegria da nossa festa. Você é nosso convidado. 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Que Deus te abençoe, esperando você.
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0: Alô, amigos, estamos iniciando mais um programa Amigos do Teodoro e Sampaio. A todos vocês, o abraço do Teodoro, abração do Sampaio. Que Deus e Nossa Senhora Aparecida proteja todos vocês, meus amigos. Marcelo Teodoro.
1: Bença, pai.
0: Deus te abençoe, meu filho.
1: Tudo bom?
0: Bom.
1: Certo, estamos num lugar diferente hoje.
0: Hoje é um cenário
1: novo. Fazendo programa, cenário novo, né? E já comemos um bolo de fubá. Com o café Teodoro Sampaio. Muito bom, a família sertaneja, todo mundo reunido para curtir o nosso programa, tanto na TV quanto no rádio e também no canal do YouTube. Um abraço a todos vocês, estamos chegando com mais um programa Amigos do Teodoro e Sampaio, não é verdade?
0: Vamos iniciar o programa?
1: Iniciar com quem?
0: Teodoro e Sampaio, segura que a moda é muito boa. Segura que a moda é boa, ô garrafão, é comigo, é assim, segura.

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1: Estamos de volta com Amigos do Teodoro e Sampaio. Você curtindo o nosso programa. Muito obrigado a todos vocês que estão participando, mandando lá nas redes sociais o seu recadinho pra gente. Um abraço, carinho de todo o nosso pessoal aqui, do Teodoro, do Sampaio, do Marcelo Teodoro, para todos vocês aí que sempre estão comunicando com a gente lá, né? Agradecer a todo o pessoal que participa da nossa live, quando a gente vai gravar o Baixa Gueca, a moda é muito boa, aí a gente transmite nas redes sociais, o pessoal, todo mundo participando, né? Hoje, a rede social que mais tem participação é o TikTok.
2: Olha, disse o Luciano mora por perto desse cenário aqui, né?
1: É pertinho, encostado aqui, é vizinho aqui. Tá. Dá mais ou menos uns 800 mil metros. Então você que está curtindo lá de vez em quando não, tem muita gente que entra lá nas nossas lives lá para participar com a gente, né? Em todas as redes sociais. Um abração para todos vocês e abraçar também as emissoras de rádio que transmitem os nossos programas na rádio, né? Tem o Amigos do Teodoro Sampaio e tem o Baixa Gueca, que é uma moda muito boa. Um abraço para todos vocês aí, tá certo?
2: Café Teodoro e Sampaio. Agora vai ter o café Avaco.
1: Avaco.
2: Café Teodoro e Sampaio, Avaco.
1: Avaco.
2: 2 anos de garantia.
1: De validade.
2: 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É garantia 2 anos. Que nem automóvel.
1: É validade.
2: É.
1: Isso.
2: Validade 2 anos. Tudo bem.
1: É.
2: Paixão da dona de casa.
1: Trazer o Marcelo Teodoro então pra cantar. Vamos lá.
2: Segura que a moda é boa.

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6: Estamos de volta com Amigos do Teodoro e Sampaio. Nosso telefone em São Paulo, Marcelo.
7: O telefone é o WhatsApp, né? Hoje WhatsApp. Tudo no WhatsApp 11 98251 8855. 11 98251 8855. Eu quero mandar um abraço, vamos mandar um abraço. Todo o pessoal lá do Frei Juca, onde nós estivemos fazendo o show lá em Jaci, né?
6: Pé de Rio Preto.
7: Isso, a todo o pessoal lá que recepcionou a gente com tanto carinho. A Jaine esteve por lá, cantou uma moda lá com vocês, né? Foi. Um abraço para todo o pessoal lá de Jaci, no estado de São Paulo, pertinho ali, encostadinho de São José do Rio Preto. Abração para todo o pessoal lá, os freis, né, que recepcionaram a gente com muito carinho.
6: O Frei fez comida, o Frei dirige a perua.
7: Isso, um almoço gostoso, bem caseiro, uma comida caseira, deliciosa. Um abração para todos eles lá, muito obrigado pela atenção e pelo carinho de todos também, né? E o pessoal que foi lá no show, que esgotou, estava totalmente completa a venda das mesas, né? Para a Frei Juca, que é um evento que eles fazem todos os anos lá, sendo um evento beneficente.
6: Eu tô vendo uma fruta aqui que eu gosto. Mamão.
7: Mamão.
6: É. Tão pequenininho e mamão tão grande. Isso. Tá lá o pé, ó.
7: É, ela. Grandão mesmo. É, tá meio verdinho ainda, né? Tem que esperar amadurecer. Vamos trazer a Adriana Farias para cantar para nós aí.
6: Segura.

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1: Coisa boa, amigos do Teodoro e Sampaio. Você participando com a gente, muito obrigado pelo carinho. Mandar um abraço a todo o pessoal que... A gente já falou do rádio, né? Falamos das redes sociais. O pessoal que manda lá no YouTube também, que assiste o programa no canal do YouTube a partir das 10h30, todos os domingos a partir das 10h30. Pontualmente já está no ar o programa Amigos do Teodoro e Sampaio no YouTube.
2: O casal proprietário dessa chácara aqui só toma café Teodoro e Sampaio.
1: É verdade?
2: É, cheguei na hora que eu cheguei na mesa, já tinha um bolo preparado com café Teodoro.
1: É, por isso que eu vi que o sabor do café era diferenciado.
2: E eu perguntei para ela, a senhora comprou aonde? Ela falou no Super Golf.
1: Super Golf.
2: Da Maré.
1: É.
2: Ela falou, às vezes eu compro Santarém, às vezes eu compro no Golf. É. Aonde eu passar que tiver, eu compro.
1: É, Dona Cleusa e o Sivaldo.
2: Sivaldo.
1: É. Rapaz, tem uma moto ali que eu tô namorando aquela moto ali, hein?
2: É.
1: É a moto original, 81, baixa quilometragem. Não pra dar um Rolex na cidade aí.
2: É, a CB 450?
1: É, 400.
2: Não, o Beli ia vender, não vendeu. Hein?
1: Não vendeu? Não. Ai, ai, ai.
2: Eu vou propor uma troca pra ele.
1: É, trocando café? quem vai cantar agora? Ah, o Belmonte Amaraí vai chegar pra cantar pra nós.
2: Belmonte Amaraí. Segura aí. Que a moda é boa.

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0: 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A gente vai faturar e volta já.
1: Itambé FM, e a hora certa.
2: 9 horas.
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6: Estamos de volta com Amigos do Teodoro e Sampaio. Olha, é que tem.
7: Quando nós chegamos aqui, vem uma cachorrada pra recepcionar nós.
6: É uns três, rapaz.
7: Que três, rapaz? Deve ser uns seis, eu acho. Cinco, seis.
6: E o Sevaldo falou pra mim, cuidado com
7: eles. Eu perguntei, eles mordem só quando fecha a boca?
6: Não. Ele falou que eles são bravos. Foi só eu chegar e começar. Pois é. Bravo,
7: nada. Vou mandar um alô especial lá pro meu amigo Carlos Randall, grande compositor da música nova do Marcelo Teodoro, Motel Casa. A gente ainda não pode falar o nome da dupla que vai participar da música nova do Marcelo Teodoro.
6: Ah, vai ficar encapuzado para saber quem é.
7: Por enquanto, é. Tem o pessoal, então participe lá nas redes sociais do Marcelo Teodoro, lá no Instagram. Nós estamos com uma promoção que se você adivinhar quem é a dupla que vai cantar com Marcelo Teodoro a música nova Motel ou Casa, você vai concorrer a uma Alexia. Então participa lá, quem sabe você vai ganhar essa Alexia do Marcelo Teodoro e você vai curtir a música nova Motel ou Casa em breve aqui com Amigos do Teodoro Sampaio.
6: Eu escutei, a moda é boa mesmo.
7: É. Estão esperando a liberação do clipe para nós poder rodar, entendeu?
6: Ah.
7: É, entendeu?
6: Se não pagou o clipe, não vem, vai ter não.
7: Ih, eu tô sabendo. É, tô sabendo.
6: Deus o livre, Valdo, eu acho que você vai ter muito cliente aqui agora dessa vez, viu? Vai ser sempre aqui, viu? Você pode abrir a porta aí e avisar que... Bom, a FIA tá aqui, o Gil tá aí, tem uma... Tá tudo certo.
7: É.
6: Não paga alô.
7: Ah, e é bom. Aí é tudo que o seu Odair queria ouvir.
6: Seu Odair anda procurando.
7: Seu Odair, é verdade. Aí o seu Cachoeira também entrou num pão com dois de...
6: Eu vi ali.
7: Como é que é de... De abóbora?
6: Não, não.
7: Um gosto de doce. Meu Deus do céu.
6: Comeu uma abóbora inteira com um pão inteiro.
7: Nossa senhora, eu fiquei até com vergonha. Ô, louco, comeu tudo. É?
6: Aí o Sivaldo falou pra ele, o senhor vai querer jantar? Ele falou, é capaz. Aqui, na próxima apresentação, tu acho que vai ter um frango com arroz.
7: Frango com arroz.
6: Eu ouvi falar.
7: Você ouviu falar. Entendi. Que você ouviu falar. Não é que você tá jogando no ar assim, não. Né? Não é que você não quer, né?
6: E tem uma granja aqui por perto, é fácil de jogar o laço. Nem grita.
7: Tá certo. Vamos trazer o Chico Amado e Xodó pra cantar pra vocês aí.
6: Segura.

estamos de volta com amigos do Teodoro e Sampaio. Aí, cachorrada latina aqui no quintal hoje. Nós estamos gravando na fazenda, mandando um abraço para todo mundo que ouve o nosso programa através do rádio. Muito obrigado pelo carinho, a senhora, dona de casa, aos amigos que ouvem o nosso programa. 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Mais uma moda boa. Marcelo Teodoro. Amém.

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0: 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E a hora certa.
1: Hora certa.
2: 9:24.
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5: É isso aí, meu povo. Você que está acompanhando a gente, olha.

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com outra. Sucesso do Teodoro Sampaio em todo o Brasil. Nosso abraço a todos vocês que nesse exato momento estão ouvindo o nosso programa de rádio. Muito obrigado pelo carinho e audiência de todos vocês. Mais um sucesso. 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

Estamos de volta com amigos do Teodoro e Sampaio. Nosso telefone em São Paulo, 98251-8855. Esse é o telefone do Teodoro e Sampaio, para você levar a gente na sua cidade e levar também o Marcelo, o Teodoro com a banda, tá? Marcelo também tem a banda dele, banda Judieira, e faz show por todo o Brasil. 98251-8855. Pode ligar para nós. Um abraço do Teodoro Sampaio. Muito obrigado pelo carinho de todos vocês que ouvem o nosso programa espalhado por todo o Brasil. Segura que a moda é boa.

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0: programa Amigos do Teodoro e Sampaio. Nós estamos aqui sempre mandando para vocês a boa música sertaneja. Pequeno intervalo comercial e a gente volta já.
1: Itambé FM e a hora certa.
2: 9:46.
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0: 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Nós temos água e café, sabia, né?
10: É, a água precisa fazer o café.
0: Bem, justo.
10: É, sem água não faz café.
0: É, a nossa água tem o pH muito bom, saudável.
10: Então vamos ter que fazer o coador do Café Teodoro Sampaio também, né?
0: É.
10: É, ué, porque daí já faz tudo certo.
0: Eu vi
10: tudo.
0: O Pião do Vale falando coador, vai.
10: É.
0: Agora,
10: ah, é.
0: Você sabe a moda dele?
10: Sei. Já ouvi, já cantou no programa aqui também.
0: Já tá, já.
10: Já cantou aqui também.
0: É daquele que chega com a piada, né?
10: É mais ou menos. Mais ou menos daquele estilo lá. Vou mandar um abraço pro nosso grande amigo Alcir Ramos, não perde um programa nosso, né?
0: É, Alcirzinho.
10: Alcirzinho, é. Mandar um abraço para todo meu amigo.
0: E o Alcir, ele também está no grupo 139.
10: 139, agora ele está adepto. Foi incluso.
0: Toda semana ele quer participar no grupo.
10: Eu tô sabendo. Mandar um abraço também pro João Mota, meu nosso grande amigo, nosso irmão, presidente da confraria. Da Viola, todos os amigos lá da confraria, um abraço pra eles lá. É... Seu Lázaro Calheiro ligou pra nós esses dias, seu Lázaro, um abração pro seu Lázaro Calheiro.
0: Um abraço.
10: É, certo.
0: Certo.
10: Certo,
0: pai.
10: É, certo.
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10: Toque.
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0: E lá para Campo Mourão, muito breve, no supermercado, na rede de mercado Paraná. Lá com os meus amigos lá, o Álvaro e todo o pessoal lá de Campo Mourão. Onde um amigo meu tinha uma lanchonete, mas vendeu.
10: Vendeu?
0: Eu acho que vendeu.
10: É.
0: Não, vendeu, não vendeu, ainda tem lá. Ainda tem.
10: Ainda tem.
0: Agora vamos aproveitar lá o sanduíche quando for lá em Campo Mourão.
10: Ah, é. É o Dog King. É, Campo Mourão tem que experimentar o Dog King. Quem ainda não experimentou, mas quem já experimentou vai lá direto.
0: Sim.
10: Dog King, lá
0: e
10: em
0: lá
10: Campo Mourão.
0: Tem um café até o dono do seu pai também.
10: Também tem.
0: Tem. O cliente faz o sanduíche, come o sanduba.
10: Sim.
0: E já vem o café.
10: Só não pode levar uma dupla pra lá, né? O seu Lourenço e o seu Nicolas.
0: Ah, não, não.
10: Aí vai dar prejuízo. É melhor deixar do jeito
0: e
10: que tá.
0: E o motorista do ônibus também não pode ir.
10: É, e o Luciano?
0: Só muito pão por vez.
10: E o Luciano?
0: Deus que...
10: É. Vamos trazer o Marcelo Teodoro?
0: Segura.
10: Baixa agora.

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2: Vácuo.
1: O Manga me ligou e disse que já semana que vem tem. O alemão já está partindo para lá semana que vem.
2: Semana que vem.
1: É.
2: Vem lá buscar.
1: É, falou, pode deixar que eu vou dirigindo o caminhão também.
2: É do carreto?
1: É, aquele que entortou a chave.
2: Ah, entendi.
1: O João falou que o ladra até entrou lá.
2: Estão querendo colocar até, como é que fala? Um
1: fala
2: bunker?
1: Fala a verdade, vai.
2: Estão querendo colocar até um bunker lá no negócio. Tá louco.
1: Tem um gravata torta, essa é a chave torta.
2: Meu Deus do céu. Vai fazer o quê, né?
1: Quem canta agora?
2: São coisas rotineiras.
1: Sim.
2: Só que acontecem.
1: O barulho que fez lá na chácara só acordou uma pessoa, só o Cláudio.
2: Só nossa senhora. Vamos mandar um abraço pro tio Cláudio, a tia Cidinha também, sempre curtindo o nosso programa.
1: Ah.
2: Beijo pra eles lá, estão lá na chácara lá curtindo lá. Um abraço pra eles lá, né? Vamos trazer quem?
1: Teodoro e Sampaio, segura que a moda é boa. Amigos. Comigo.

0: Chegamos ao final de mais um programa Amigos do Teodoro e Sampaio. A todos vocês, um abraço do Teodoro, abração do Sampaio, fiquem com Deus e até o próximo programa, em nome do Café Teodoro e Sampaio e a nossa água mineral Teodoro e Sampaio.
1: Acabou o programa, gente. Muito obrigado pelo carinho, obrigado pela audiência e a gente volta no próximo programa, se Deus quiser. Tchau, tchau.
2: Fiquem com Deus, fiquem com Deus, fiquem com Deus, que com Ele partiremos.
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6: Itambé FM e a hora certa.
7: Hora certa!
8: 10 horas e 1 minuto.
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10: Muito bem, bom dia, bom dia. A gente está começando aqui na Itambé FM 105,9. Mais um louvor e adoração neste sábado lindo, maravilhoso. Que dia mais lindo, né? Ah, fresquinho, tá, chega a estar friozinho, mas tá muito gostoso. Você é muito bem-vindo aqui na Itambé FM. Ó, o WhatsApp está aberto para você falar comigo, mandar seu louvor, mandar seu bom dia, sua mensagem. É o 4441414410 e o 98837-4005. Participe, já vai pedindo o seu louvor. Hoje é dia de louvor e adoração. Sábado, um dia especial separado por Deus para que nós estivéssemos assim, ó, mais próximos dele, esquecendo um pouco do dia a dia, dos problemas, das circunstâncias da semana, para focar um pouquinho mais em Deus e sua presença na família, onde você estiver agora. Relaxe, leve os seus pensamentos ao nosso Deus e vamos permitir que Ele faça a sua obra em nosso coração. Que nosso Deus possa trabalhar aí, ó, em nossa mente, em nosso coração, em nossa alma, em nossa vida. Que nós possamos reconhecer o nosso Deus como nosso Salvador, mantenedor e, acima de tudo, Senhor de nossa vida. Que Ele possa dirigir nossos passos, nossas ideias, nossos planos, nossos sonhos, nossas metas. E que, acima de tudo, não seja feita a nossa vontade, mas a vontade de Deus em nossa vida. Nós possamos estar de corações abertos para que Ele realize a boa obra em cada um de nós. E que nós possamos não só sentir Sua presença, mas a Sua paz, Seu amor, Seu cuidado, Sua proteção, Seu carinho e, acima de tudo, a salvação em cada um de nós. Senhor, proteja-nos e esteja conosco durante todo o programa de hoje. Que o tema de hoje, que é a Bíblia, nós possamos entender e dar o devido valor, a devida importância. É o que nós pedimos, em nome de nosso Senhor Jesus. Sabe, meus queridos, a Bíblia é um livro simplesmente diferente, maravilhoso, fantástico, e que persiste ao longo de muitos e muitos anos. Mas o que a Bíblia tem de diferente? É simples. Nós vamos entender um pouquinho hoje sobre a Bíblia, a sua importância, o que ela fala de si mesmo. A Bíblia é a palavra de Deus estendida a nós hoje. Mas por quê? Por quê foi necessário um livro que fale a vontade de Deus? Vamos entender um pouquinho. Lá na criação, lá quando Deus criou o Éden e colocou lá Adão e Eva, ele se comunicava assim, pessoalmente. Eles conversavam frente a frente. O homem abraçava Deus e recebia a presença de Deus todos os dias. Mas, devido ao pecado, o pecado sempre causa uma ruptura, uma separação entre Deus e o homem. E o homem não pôde mais ver Deus frente a frente. Então ele falava, ele chamava, e o homem podia ouvir sua voz. Mas você sabe, né? O pecado é como um vírus que vai crescendo no coração e vai aumentando a distância entre Deus e o homem. Chegou um momento em que o homem não ouvia mais Deus. Aí Deus usou homens especiais, conhecidos como profetas, para que transmitisse assim a vontade de Deus à população, à humanidade. Dava sonhos, visões, mostrava o que ele queria e esses homens transmitiam aos outros homens a vontade de Deus. Só que isso também foi ficando escasso. Também foi ficando difícil. Então foi necessário algo diferente. E aí Deus resolveu escrever um livro. Para deixar aí sua mensagem, sua palavra, uma diretriz para a humanidade. E aí sim ele continuou usando homens especiais para que escrevessem aquilo que ele então falava. Precisamos entender que a Bíblia tem mais de 40 autores, que ela foi escrita num período de 1600 anos, do primeiro ao último autor. Mas escritores, vamos dizer assim, né? São mais de 40 escritores, mas um autor apenas, Deus. E nós vamos entender um pouquinho sobre isso, o porquê. Mas o que eu quero deixar para você logo aqui na introdução desse programa Louvor e Adoração é que a Bíblia é a palavra de Deus. A palavra é como se fosse um manual de instruções para você, uma diretriz para a sua vida, para que você possa seguir, guardar em seu coração e, acima de tudo, viver as verdades nela escrita. Não é um livro para ser discutido, contrariado. Não, não. É um livro para ser aceito, entendido. Simples. Ele é simples. Basta você querer. Não dificulte aquilo que a Bíblia diz. Não discuta com Deus. Simplesmente aceite. Quando Deus diz, esse é o caminho, andai por ele. Por mais que você queira andar por outros caminhos e Deus vai respeitar, entenda que você está tomando rumos diferentes daquele rumo que Deus preparou para você. Então, pare de discutir com Deus. Pare de achar que ele colocou vários caminhos à sua frente. Não, não, não. Ele disse, esse é o caminho. Andai nele. Simples assim. Dê a devida importância à palavra de Deus e você vai ver. A sua vida vai mudar. Agora são 10 horas e 13 minutinhos e está começando mais um Louvor e Adoração. Vem comigo, vamos juntos até o meio-dia. E presta atenção nesse louvor. Pode, a partir de agora, peça o seu louvor, eu vou estar atendendo você com o maior carinho, tá? Mas nós vamos ouvir agora Arte Trio, a tua palavra.
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1: Hoje em especial estamos entendendo um pouquinho mais sobre a Bíblia, sobre a palavra de Deus, o que ela quer dizer. Olha, a palavra Bíblia vem de biblioteca. Na realidade, a Bíblia é um livro que reúne diversos outros livros em um só. É. Na Bíblia, você encontra livros históricos, livros poéticos, livros proféticos. É, você encontra uma verdadeira biblioteca. Os cinco primeiros livros da Bíblia são conhecidos como Pentateuco, tá? E os cinco primeiros livros da Bíblia foram escritos por Moisés, tá? O primeiro livro escrito foi, na realidade, o livro de Jó, tá? Mas depois, lógico, foi reunidos todos os escritos e colocado em ordem cronológica. Por isso, o primeiro livro da Bíblia é o livro de Gênesis, que conta toda a história da criação, mostrando um Deus poderoso, criador, que, com o poder da sua palavra, criou todas as coisas. Nós já usamos, inclusive, um bom dia do Oliveira Júnior dizendo sobre abracadabra, poder da palavra de Deus, dizendo: haja luz e houve luz. E assim por diante, assim as coisas foram criadas, o planeta como nós conhecemos e também o conhecido Jardim do Éden. E aí nós vemos todo o amor de Deus Pai criando um espaço específico, assim como um pai e uma mãe decoram o quarto do bebê que está por vir. Deus colocou ali o Jardim do Éden para que Adão e Eva começassem sua vida em um lugar muito especial, muito especial. E assim por diante. É a Bíblia, então, assim foi escrita, assim foi colocada em ordem cronológica. Começamos com os livros históricos, né, relatando a história da criação. E o último livro da Bíblia foi escrito por João, que é o Apocalipse, que é um livro totalmente profético, falando aí do final. Então temos o começo e o final da história, né, mostrando o Deus poderoso que vai resgatar a humanidade de alguma forma, né, total, ampla, e aí recomeçar um mundo sem dor, sem pecado, sem sofrimento, sem morte, sem maldade. Para isso, nós estamos vivendo esse processo de aceitação, de nosso Deus como nosso Senhor e como nosso Salvador, aquele que guia os nossos passos e mostra o caminho que devemos seguir. E esse mostra está realmente relatado na Bíblia, nos ensinando como devemos viver, o que devemos fazer, o que deve moldar nosso coração, nossas escolhas e assim por diante, né? É interessante nós entendermos como que a Bíblia persiste e subsiste até hoje, né? Apesar das dificuldades, do problema. E o que faz da Bíblia um livro tão especial? É simples. Como nós falamos, são mais de 40 escritores. E por que eu disse a princípio que apesar de ter 40 escritores, apenas um autor? Bom, vamos entender uma coisa. A Bíblia, ela foi escrita num período de 1.600 anos, de Moisés até João. Foram 1.600 anos. E aí você vai entender que quando uma pessoa começa a escrever uma coisa, depois outra continua, e outra continua, e outra continua. Se não fosse apenas um autor, jamais conseguiria realmente uma sequência perfeita, sem contradições. É simples, vou ilustrar para você. Quando você conta algo para alguém e diz assim: olha, mas fica aqui entre nós, tá? E esse outro alguém vai e conta para outra pessoa e para outra pessoa. A hora que chegar ali na décima pessoa em diante, a história já está completamente diferente, não é isso? Não é verdade? Agora, imagine então 40 autores, escritores, num período de 1.600 anos. Seria simplesmente impossível ter uma sequência tão perfeita e cronológica. Não teria como, a não ser que fosse apenas um autor, apesar de 40 escritores. Entende? É. E o que comprova também a veracidade da Bíblia? Bom, isso vai ficar aqui para o próximo bloco, tá bom? Já que a gente volta a falar um pouquinho mais sobre a Bíblia. Bom dia, Judite Segantin. Como é que tá você, Judite? Tudo bem? Fala comigo.
2: Ia, tudo bem? Toca aí o Padre Alessandro, oferecer para todos os ouvintes, para você, beleza?
1: Maravilha, Judite, pode deixar. Já vou separar aqui o Padre Alessandro. Tem também quem está conosco, deixa eu ver aqui. É o seu Antônio. Seu Antônio, bom dia, seu Antônio, tudo bem? Sou de Curitiba, diz ele. Obrigado, seu Antônio, pelo carinho da audiência. Que bom, apesar de estar lá em Curitiba, está ligadinho com a gente, seu Antônio. Um abraço para você, viu? Para toda a família, que Deus abençoe ricamente. E o seu Antônio, lá de Curitiba, ele pediu um louvor, Visão dos Sete Castiçais, com os irmãos Castilho. Já vou separar aqui também, seu Antônio. Está aqui no jeito, tá? Está na sequência. E quem pediu também um louvor foi a Dalila. Vamos ouvir aqui o áudio da Dalila. Deixa eu ver aqui. Tudo bem? Ô Dalila, bom dia, tudo bem com você? Tudo certinho?
3: Bom dia, Oliveira.
1: Bom dia, tudo bem?
3: Toca aí. Valesca Maísa, quem começou a boa obra, ofereço para todos os meus familiares, para todos os ouvintes e para vocês aí, tá?
1: Obrigado.
3: Um ótimo final de semana. Abençoados.
1: Amém, Dalila. Um ótimo final de semana para você também. Final de semana abençoado. Vai pedindo o seu louvor. Tá numa sequência, viu, gente? Conforme vocês vão pedindo, eu vou anotando aqui no meu caderninho e vou tocando na sequência, tá? Fica ligadinho com a gente. Estamos juntos e vamos juntos até o meio-dia. Agora são 10 horas e 33 minutos. 10h33. Valesca Maísa.
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4: 10 horas e 53 minutos.
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6: Os nossos sábados têm sido diferentes, né, gente? É? Mas tá tão bom, mas tão gostoso sentir a presença de vocês aqui com a gente. É, participando pelo WhatsApp, pedindo seu louvor, comentando aqui os textos, inclusive, ó, tá te ajudando, hein? Tá sendo bom pra você? A mensagem tá chegando, atingindo o objetivo? Tá, tem alguma dúvida? Sabe, se você tiver alguma dúvida sobre o tema, fique livre de estar usando o WhatsApp pra perguntar, tá bom? Se eu souber te responder, vou responder imediatamente. Se não, eu vou pesquisar para te responder, mas sempre tem uma resposta, tá? E eu sempre vou buscar essa resposta de acordo com o que a Bíblia diz, não com aquilo que realmente eu penso, às vezes, né? É, mas mostrando o que a Bíblia realmente quer que você entenda, tá bom? Se tiver alguma dúvida, pode estar passando lá no WhatsApp, tá? Ah, meu bom dia, tia Lena, tio Carlos, bom dia, Deza, doutor Camargo, bom dia, Maurício Mariano, Aparecida da Silva, bom dia também ao Paulo, um abraço, Paulo, você tá bom? Ô, Paulo, de onde você é? De onde você está ouvindo a gente? Depois você menciona aí, tá bom, Paulo? Um abraço pra você, Deus abençoe, obrigado, viu, pelo carinho da audiência, tá? Se tiver algum louvor aí que você queira ouvir, pode estar me passando aqui, tá? É, bom dia também, quem dá mais por aqui também, é, deixa eu ver, a Ivone Mariano, bom dia também a Maria Aparecida Dias, pastor Valdeilson, bom dia Elenir Aparecida, oi Elenir, um abraço pra você, minha querida, Deus abençoe ricamente, viu, Dorivan Segantim, bom dia também ao pessoal que tá sempre ligadinho com a gente, pessoal da creche, né, hoje é sábado, tá todo mundo lógico, em casa, ouvindo a gente. Então, bom dia, Vandeleia, Dalila, Keila, Yolanda, Terezinha. Bom dia, Rose. Obrigado, gente, pelo carinho da audiência. Ó, os pedidos estão na sequência aqui, tá? A gente já vai estar mencionando e tocando o louvor que vocês estão pedindo, tá bom? Vamos falar um pouquinho mais sobre a Bíblia? Vamos entender um pouquinho o que a Bíblia fala de si mesma. Olha, a Bíblia fala que ela é a palavra viva de Deus, inspirada e eterna. A Bíblia menciona também, e o próprio Deus diz, eu sou o Senhor Deus e não mudo. Então você não vai encontrar contradições na Bíblia. E o que foi dito lá atrás, vale até hoje. Não muda, não muda. Nós homens é que temos essa dificuldade, queremos mudar a intenção de Deus e aquilo que ele fala, né? Nós temos na história, comprovadamente, textos que foram incluídos e mudados na Bíblia pelo homem. Mas o que Deus disse não se muda, então eu considero aquilo que Deus diz, não o que o homem disse. Então o que Deus disse para mim desde o princípio é o que está valendo. Não as mudanças ou alterações feitas pelo homem. Porque Deus não deu autorização para ninguém fazer isso, né? Não tem nada colocando, ó, você é especial, você pode mudar. Não, não, não. Entenda? Olha que interessante. Quando Moisés estava descendo no Monte Sinai com as tábuas da lei, ele viu algo que não gostou, a forma que o povo de Israel estava agindo, achando que ele tinha morrido, porque já tinha passado ali diversos dias no Monte Sinai, E nessa visão, quando Moisés viu, ele ficou tão irado que ele quebrou as tábuas da lei. Quebrou. Mas o que Deus disse para ele? Moisés, você não devia ter feito isso, né? Lógico que estou falando aqui com as minhas palavras. Mas o que Deus poderia ter dito, inclusive, agora você já sabe, você quebrou, mas se está tudo aí na tua memória, está na sua cabeça, vai escreve de novo. Não, não, não. Deus diz, agora já que você quebrou, sobe outra vez. que eu vou escrever tudo de novo. E Deus escreveu, é a única parte da Bíblia que foi escrito pelos dedos de Deus para que ninguém duvidasse, para que ninguém sequer questionasse, para que ninguém mudasse, né? E aí Deus escreveu novamente os 10 mandamentos, do jeitinho que eram e do jeito que permanece, do jeito que continua e do jeito que deve permanecer em nossa mente e nosso coração, as tábuas da lei. A Bíblia, então, o apóstolo Paulo afirma que toda ela é divinamente inspirada. Isso significa que, apesar dos homens terem escrito, ela foi divinamente inspirada. Ah, ela diz, a própria Bíblia, lá em 2 Timóteo 3, 16, 17, é descrita como útil para o ensino, repreensão, correção, educação, para que o ser humano seja perfeitamente habilitado para toda boa obra. Em Hebreus diz, em capítulo 4, verso 12, compara a palavra de Deus como espada de dois gumes, capaz de penetrar profundamente e discernir os pensamentos e intenções do coração. E também em 1 Pedro 1,25, diz que a palavra de Deus permanece para sempre, eterna, eterna. Interessante, né? Muito interessante. Salmo 119, 105 diz que ela deve ser o quê? Lâmpada para os nossos pés e luz para os nossos caminhos. Entenda a importância da Bíblia ainda hoje. Ela permanece. Você tem usado ela como lâmpada para guiar os seus passos? Para iluminar seu caminho? As suas ideias, suas intenções, seus pensamentos? Hã? Meu querido, minha querida, se não, está na hora. Está na hora de começar a pensar na Bíblia como ela realmente é. Tirar ela aí, ó, que está empoeirada no seu armário, na sua prateleira, na sua estante. E por que não folheá-la? Ah, mas quem lê hoje, abre o livro. Olha, tem a Bíblia na internet também. Tem aí no seu celular, se você quiser, para que você possa ler. Mas como eu posso ler? Eu leio, parece que não entendo nada. Eu vou dizer para você daqui a pouquinho como você deve ler a Bíblia. Na realidade, ela mesma vai dizer para você, tá bom? Já, já. Vamos com louvor? Quem pediu agora o louvor foi a Veridiana. Veridiana, bom dia para você, para sua mamãe, para toda a família, viu? E ela escolheu dois louvores, na realidade. João 20, está aqui separado. E também Jesus é o Caminho, com Heloísa Rosa. Também já está separado aqui. E depois, na sequência, tem o pedido da Rose. Ô, Rose, obrigado pelo carinho da audiência. Obrigado. Manda um abraço aí para o Jacaré, também para o Rodolfo, para toda a sua família. Inclusive, ela oferece esse louvor para toda a família que está ouvindo a gente. Muito obrigado, viu? Este ano vou viver o melhor de Deus. Ofereço aí para minha família e para todos os ouvintes da programação Louvor e Adoração. São 11... Não. Que horas são agora? Já 11 horas? 11 e 1. Vamos de louvor, então. Vai pedindo, vai mandando aí a sua mensagem. Estou aqui para atender você.

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Louvor e adoração, um programa todo especial feito para você, com todo o carinho do mundo, levando um pouquinho da palavra, da mensagem, para que você entenda, para que você compreenda, para que você passe a colocar em prática em sua vida algumas outras coisas que de repente estava passando desapercebido, né? É o que a Bíblia fala de si mesma, né? Como que eu posso estudá-la, já que ela é tão importante? Algumas pessoas têm o costume de começar a ler de ponta a ponta, tem esse propósito. Importante, bacana, parabéns aí pelo seu propósito, tá? Mas muitas vezes a gente lê e não entende, né? Não entende nada, né? Vai passando desapercebido as coisas mais importantes que nelas estão escritas. Então, a Bíblia mesmo diz que ela tem preceitos sobre preceitos, preceitos e mais preceitos, regra e mais regra, regra sobre regra. Um pouco aqui, um pouco ali é a forma que nós devemos estudá-la. Esse texto que eu acabei de mencionar está em Isaías 28, verso 10. A Bíblia nos diz como devemos lê-la. É sobre temas. E assim nós vamos passar a entender. E hoje, muito mais fácil, viu? Muito mais fácil do que antigamente. Eu tenho minha Bíblia toda anotada e baseado em estudos, né? Que um versículo leva a outro versículo, que leva a outro versículo, que leva a outro versículo, tudo sobre baseado num tema específico. Mas hoje você tem o YouTube e você pode perguntar para o YouTube, por exemplo: YouTube, vai lá, digita lá, me passa todos os YouTube. E você pode perguntar para o YouTube, por exemplo: YouTube, vai lá, digita lá,

0: fala sobre esse tema, tá me entendendo? Então hoje ficou muito mais fácil, inclusive, estudar e ler a Bíblia. Tá? O que, que a Bíblia fala, vamos lá, sobre a alma? O que a Bíblia fala sobre reencarnação? Então, assim, tem temas polêmicos que você pode passar a entender melhor se você pegar os textos sobre esse assunto e ler. É simples, tá? Mas aí depende muito de você e da sua boa vontade em querer estudar. Querer entender, né? E aí, gente, querer colocar em prática. Isso é muito importante você entender. Tá? A Bíblia, ela passou por maus bocados, né? Ela já foi queimada em praça pública, ela já foi, de alguma forma, tentaram destruí-la. Devido à sua importância, devido a temas complicados, que abordam, inclusive, poderes, né, econômicos, religiosos. Então, teve diversas situações que foi tentado destruir a palavra de Deus, tentado destruir a Bíblia. Mas, no entanto, ela persiste até hoje intacta, né? Então, basta você querer, está aí à sua disposição, está à sua mão, para que você, então, compreenda, estude e dê a devida importância a esse livro tão especial que Deus diz ser a sua palavra. É tão bacana. E hoje também tem as Bíblias de estudo. Tá? A Bíblia de estudo, ela já vem completinha, todos os temas, concordâncias, dicionário, né? Para que você possa compreender. Uma coisa que nós temos que aprender e entender, gente, é nunca tirar um texto do contexto para criar pretexto para fazer aquilo que você bem entende. Não é assim, não é desse jeito, né? É preciso estudá-la, entendê-la como ela é e ponto final, não é? Não tentar colocar situações e situações. A Bíblia, ela foi escrita em algumas línguas, né? Ela foi escrita em hebraico, aramaico e grego. Interessante isso, tá? Porque essas línguas não têm pontuação. Então é preciso entender algumas coisas. Aonde foram colocados vírgulas, aonde foram colocados pontos, que às vezes uma vírgula pode mudar o entendimento de uma frase. Vou te dar um exemplo. Jesus, lá na cruz, disse ao ladrão que estava ao seu lado: ainda te digo hoje, estarás comigo no paraíso. Qual é o que leva você a entender? Bom, eles vão morrer e hoje vão estar no paraíso. Mas, como eu disse, a Bíblia, escrita em grego, aramaico, não tem pontuação, não tem vírgulas. E quando Jesus ressuscitou, e Maria Madalena estava ali e viu, foi testemunha, quando ela se aproximou de Jesus, Jesus disse: olha, não me toque, porque eu ainda não fui ter com o Pai. Ele afirma: eu ainda não fui ter com o Pai. Ou seja, ele não esteve no paraíso logo que morreu. Então, há uma contradição ao que ele disse com o ladrão? Não. A real frase é assim: ainda te digo hoje, vírgula, estarás comigo no paraíso. Entende o que eu quero dizer? Jesus estava dizendo naquele momento: ó, um dia você vai estar comigo no paraíso. Não se preocupe, você está salvo. Você entregou o seu coração, mesmo que seja no último momento, mas você está salvo. Então, um dia você vai ressuscitar, não é? E um dia estarás comigo no paraíso. Consegue entender a diferença? Então, vamos dar a devida importância no estudo, se aprofundando, acreditando, confiando e, acima de tudo, pedindo para que o Espírito Santo ilumine a nossa mente ao lermos, ao estudarmos, ao compreendermos. Que bênção, né? Que maravilha. Tem alguém aqui especial participando, deixa eu ver aqui. Na verdade, tem muitas participações, viu, gente? Desculpa se eu não consigo tocar todos os áudios, mas esse aqui eu vou nesse momento, olha só, você vai entender.
1: Filho, A mãe tá com um.

0: acompanhando. Está pedindo para que Deus te abençoe.
1: Amém,
0: e mãe. Todos que estão ouvindo, que entenda, compreenda e venha cair na realidade antes que seja tarde, né, meu filho?
1: Verdade.
0: Deus,
1: mãe,
0: abençoe você e todos os ouvintes.
1: Obrigado. Participação da minha mãe, especial, né? Bacana. São 11 horas e 26 minutinhos. Vamos ouvir. Esse é um pedido da minha morena. Ela pediu o melhor lugar do mundo. Depois, tem o pedido da Vandeleia. Deus proverá. E tem um pedido da Helena Mendes, tá? Vamos estar atendendo todos na medida do possível. Perdoe, viu, gente? Se eu não consigo tocar todos, mas eu vou tentando tocar depois na sequência, tá? Só explicando da Veridiana, que eu acabei tocando dois louvores. Já me questionaram, mas e o meu, né? É que o dela também não foi tocado a semana passada. Mas eu vou tentar me organizar nesse sentido. Me perdoe aí se eu não toquei o seu louvor. Se de repente eu não vou conseguir tocar, mas ó, sábado que vem tem mais. São 11h27. Melhor lugar do mundo, gente. Entenda, é aos pés do Salvador. Quando estamos com Ele, quando estamos ao lado dEle, quando abrimos Sua Palavra, nós estamos diante dEle, ouvindo a Sua voz. Não tem melhor lugar do que esse para você estar agora e todos os dias.

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1: Bom dia, Rodolfo. Como é que você tá? Tudo bem? Rodolfo, eu fiquei te devendo o ensino da semana passada, não? Ele diz assim, olha, bom dia, a paz de Deus toca aí para nós, Soldado Ferido, cantado por Júnior. Ofereço pro meu pai, Valdemir, para minha mãe, Rose, para meu filho, Rafael Kaique, e para todos que estão aí, ó, ouvindo. A esposa também, a Giovana, isso. E para todos que ouvem aí, e se louvorem em nome de Jesus. Um abraço aí, Rodolfo, Deus abençoe, viu?

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Como passa rápido, né, gente? São 2 horas que simplesmente voam. Quando vê, já está no final do programa. Muito bom, muito bom. Muito obrigado, viu? Pelo seu carinho, pela sua atenção, pela audiência. Vocês realmente são simplesmente fantásticos. Eu lamento não ter mais tempo mesmo, porque tem alguns louvores que me pediram e eu não consegui tocar. Não tem tempo suficiente, né? Mas obrigado, viu? Obrigado mesmo. Sábado que vem tem mais, tá? Peça, eu vou estar selecionando. Eu sempre faço o seguinte, só para você entender. Conforme vão pedindo logo cedo, logo pela manhã, eu vou colocando numa sequência, numa lista, tá? E começo essa lista e não consigo chegar ao final, tá bom? Nós ouvimos agora há pouco, né? É o Regis Danese, que o Yuri pediu. Ouvimos também o da Vitória, que a Eleni pediu, tá? Meu muitíssimo obrigado a todos vocês. Hoje nós entendemos um pouco mais sobre a Bíblia, a importância desse livro milenar, a veracidade dele, né? São coisas que a Bíblia diz sobre si mesmo. E quando nós entramos então nos livros proféticos, aí, gente, não resta a menor dúvida. Não resta dúvida de que Deus está no controle de todas as coisas. São vários os livros proféticos, inclusive. Tá? Nós temos os profetas maiores, Isaías, Jeremias, Lamentações, Jeremias, Ezequiel, Daniel. E também temos o livro de Apocalipse, que é o escrito por João. E temos os profetas menores, que é Oséias, Joel, Amós, Abadias, Jonas, Miqueias, o Abacuque e o Abadias estão na Bíblia Católica, né, gente? Mas só para você entender. E é interessante, quando você pega o livro de Daniel e contrapõe junto com o Apocalipse, você vai ver as profecias se cumprindo. E as profecias bíblicas, elas se cumpriram até hoje 100%. 100%, é único na história, não existe nada nem sequer parecido, não tem jeito. Então não dá para ignorar, não dá para deixar de lado, não tem como. São coisas que nós aprendemos hoje que devem fazer muita importância na nossa vida. Entender que a Bíblia é 100% inspirada, apesar de ter sido escrita por mãos humanas, foi orientada por Deus. E nós vemos diversos textos na Bíblia dizendo: o que vê, escreve; o que eu vou te falar, escreve. E assim foi feito. A Bíblia é verdadeira, a Bíblia é a verdade, é a palavra de Deus. Não tem como duvidar disso. A Bíblia é totalmente confiável, de ponta a ponta, sem contradições. A Bíblia é uma autoridade, porque é uma carta, é um documento de Deus para você. Então pare de questionar Deus. Pare. Se Ele diz para você, faça isso, faça. Se Ele diz, não faça, não faça. É simples. Pare de questioná-lo. Inclusive contra a alimentação. Nós volta e meia estamos inventando desculpas, tirando o texto do contexto para que apetite. Pretexto para comer aquilo que eu quero comer, sendo que a Bíblia orienta o que nós podemos e o que nós não podemos comer. Ah, mas não tem mais. É simples. Ah, mas hoje não tem hoje. Deus disse não. Qual a dificuldade de entender? É simples, não é? A Bíblia é suficiente. A Bíblia é poderosa. A Bíblia é centrada em Cristo. A Bíblia é um tesouro valioso. Na realidade, eu poderia dizer que é o tesouro mais valioso do universo. É o nosso alimento, a nossa vida, o nosso consolo, a nossa força, nossa orientação, nosso desejo, nossa esperança, nosso amor, nossa alegria, nosso tesouro, nossa vida. Nosso conforto, nossa força, como dizem Salmos também 119, 28, nossa orientação, nossa esperança, nosso amor, nossa alegria.
que a Bíblia é para você. Pense sobre isso. Acredite, confie, leia, estude. Se tiver alguma dúvida, me chame, vamos conversar. Estou aqui para atender você sempre com o maior carinho e transparência. Sem pensar em denominação, não estamos aqui para discutir ou conversar sobre denominação, sobre placas de igreja. Não, esquece isso. Nós vamos falar sobre a Bíblia e o que ela nos ensina. Sábado que vem tem mais, viu, gente? A partir das 10 da manhã estaremos de volta para mais um louvor e adoração. Eu deixo o último louvor aqui para você ouvir, refletir, pensar. Um ótimo sábado, beijo no seu coração, um ótimo final de semana. Segunda-feira, a partir das 6 da manhã, estaremos de volta no Raiz Sertaneja. E sábado que vem, mais um louvor e adoração. Beijo no coração, Deus abençoe vocês. Tchau, gente. Até sábado que vem.

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1: 11:59. 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
2: Oi, gente! Tudo bem? A gente está chegando aqui na nossa rádio preferida, maravilha de programação, hein? Neste sabadão, mais um final de semana. Hoje, dia 6 de junho de 2026, tudo bem? Eu sou o Cauê e agora tem horóscopo, né? Nós vamos saber quais são os destaques pro meu, pro seu, pro nosso signo. Bora? Alô, você de Aries! Olha, a lua hoje tá mudando de fase. Garante que a sua vida vai ser bem sussa, viu? É, paciência não é a sua praia, mas não vai faltar calma nem tranquilidade para cuidar dos seus interesses nesse período e você vai saber esperar a hora certa para agir. No amor, o celular vai lotar de notificações e tudo indica que surpresas gostosas vão animar a sua vida amorosa. Pode ter contatinho novo aí na área querendo te conhecer melhor, hein? E o crush não vai resistir aos seus encantos. O número de hoje para você de Áries é o 44, a cor amarelo. O sabadão tá sereno e tranquilo do jeito que você gosta, viu, Touro? Mas depois do almoço o astral fica um pouquinho mais movimentado, os assuntos materiais devem concentrar as suas atenções. É, bom, a lua passa a agir na sua casa da fortuna também, convidando a focar em seus interesses e dar o seu melhor para ver a cor do dinheiro. Olha só, hein? Nas relações pessoais e afetivas vai se sentir mais firmeza e confiança, embora a paquera esteja um pouco mais favorecida à noite. O número da sorte hoje é o 57, a cor é magenta. Geminiano e geminiana, vocês vão sabadar de braços dados com a sorte. O aval das estrelas para realizar os seus sonhos é muito bem. Amanhã pode ser devagar, quase parando, mas esse clima muda completamente à tarde, né? A lua começa a brilhar no seu signo e vai trocar muitos likes com os astros, turbinando seus dons, talentos e qualidades. Diversão tá garantida, encontros devem rolar sem que precise mover muito seu dedinho, né? E a paquera vai fervilhar, né? É bom demais. Você deve conhecer gente interessante nos agitos com a turma e pode se apaixonar por alguém que tem o seu jeito e sua vibe. O número de hoje é o 22, a cor preto. E você de câncer, sabadão com boas vibes, hein? É, você vai ter muita harmonia com os amigos, pessoas queridas e o love. Depois a lua vai mudar para o seu inferno astral e você pode sentir mais vontade de ficar no seu canto. Talvez prefira se isolar para pensar na vida e se ocupar dos assuntos da sua intimidade. Faz parte também, né? Olha, as paqueras podem ter atalhos e altos e baixos, mas devem esquentar a partir do final da tarde e pode pintar uma nova atração aí intensa, viu? Número de hoje para você de câncer é o 56, a cor é o cinza. E assim, ponto final, terminamos o nosso primeiro bloco. Daqui a pouquinho a gente volta e aí eu vou falar para você de Leão, Virgem, Libra e Escorpião. Continue com a gente, até daqui a pouco.
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11: Oba! Tô chegando! Sábado abadu, final de semana! Adoro! Todo mundo espera alguma coisa de um sábado à noite. E é bom pra tricotar também, porque o Fofoqueira está no ar, edição desse dia 6 de junho de 2026. Eu sou o Silva Júnior, mas pode me chamar de seu amigo, que é isso que eu sou. E a partir de agora você fica por dentro de tudo que tá dando o que falar no mundo dos famosos. Olha, uma experiência com dieta e inteligência artificial chamou atenção nas redes sociais. A influenciadora fitness Emily Souza, de 24 anos, contou que abandonou um cardápio vegano criado com a ajuda do ChatGPT, depois de perceber queda na disposição e rendimento dos treinos. Acostumada a usar a inteligência artificial para pesquisas e organização de rotina, Emily decidiu testar se a tecnologia também poderia ajudar na alimentação. O plano parecia fazer sentido. E nos primeiros dias ela não notou grandes mudanças. Mas a sequência de exercícios, sinais começaram a aparecer. A influenciadora relatou que passou a sentir menos energia na academia e dificuldade para manter o ritmo habitual. Diante disso, decidiu interromper a experiência e voltar para uma alimentação mais alinhada ao próprio corpo. Emily afirmou que não vê o teste como erro, mas como alerta sobre individualidade biológica. Para ela, a tecnologia pode ajudar na busca por informações, mas decisões ligadas à saúde e nutrição precisam considerar necessidades pessoais e acompanhamento profissional. Já eu volto com mais destaques para você do mundo dos famosos, porque você sabe, eu aumento, mas jamais invento.
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2: Muito bem, senhoras e senhores, está entrando no ar mais um The Music Coffee Time. As grandes emoções do passado estão de volta, de presente, pra você. É que bom então, né? A partir de agora você ouve aí as grandes emoções dos anos 70, 80, 90, até 2000 também, se for bom, a gente traz de volta. A partir de agora, tem The Music Coffee Time.

0: 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Não sai daí.
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0: como é que vocês estão? Tudo jóia? Estamos de volta? Com licença, né? Tá na hora de trazermos aqui previsões astrais no nosso sabadão gostoso. Você que tá aí comigo, muito obrigado pela sua gentileza. Bora continuar então? Alô, você de Leão! Olha, amanhã exige mais empenho, os assuntos do trabalho devem se impor. Mas depois o clima muda geral e quem sai no lucro é a sua vida social, Leãozinho. Ah, bom, no amor há chance de começar um envolvimento que sempre desejou com alguém que combina super com você. Na relação a dois, as melhores energias vão ficar ativas a partir do final da tarde e a sintonia vai ser perfeita com o seu love, hein? Número de hoje é o 14, a cor é o azul claro. O astral tá redondinho nas primeiras horas desta manhã. Você deve curtir momentos agradáveis com seus queridos, especialmente os amigos. Quem tem planos para sabadar em outro lugar pode arrumar a mala e pegar a estrada, porque deve dar certo a viagem também. É, demandas profissionais vão concentrar as atenções e seu jeito tende a ficar mais batalhador. A meta é garantir melhorias financeiras e subir na vida? Bom, então vai valer a pena lutar pelo que ambiciona, tá? No amor, tá na pista? Alguém que encontra sempre pode cativar o seu interesse. A dica de hoje pra você do número é o 20, a cor rosa. Libra, amores! Quer notícia boa, né? Bom, olha só, a lua muda pra Gêmeos, seu signo irmão, prometendo energias mais leves, soltas e positivas pra você. É, contatos com assuntos e pessoas diferentes podem trazer muitos estímulos e tudo indica que você vai se esbaldar, hein? Um romance de futuro pode começar e até um namoro à distância pode decolar. União repleta de sintonia com o xodó, tá? Número de hoje é o 9, a cor branco. Escorpião. E você de Escorpião, hoje o céu tá lotado de aspectos, né, bebê? Mas a maior parte vai ser benéfica e estará concentrada na parte da tarde. Seu lado ambicioso vem à tona, boas oportunidades devem surgir e o desejo de faturar vai guiar os seus passos. Só não deixe o lado de lado, né, os assuntos do coração, pois devem reservar emoções intensas e a famosa sensualidade do seu signo vai ficar no modo arrasane, hein? Noite vibrante com o crush ou mozal. Número pra você de Escorpião é o 51, a cor verde esmeralda. E assim, ponto final, segundo bloco já foi, terminamos. A gente vai voltar daqui a pouco, a qualquer momento, para falar para você de Sagitário, Capricórnio, Aquário e Peixes. Continue aqui na melhor programação do Brasil, hein? Até daqui a pouco.
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1: Legal, turma! Voltamos com o nosso Fofoqueira. Vanessa Camargo voltou a falar sobre uma fase delicada da vida e revelou batalhas que enfrentou longe dos palcos. Em entrevista, a cantora contou que lidou com síndrome do pânico, bulimia e consumo excessivo de álcool em um período de pressão pessoal e profissional. Ela explicou que a bebida começou como algo social, presente em festas e encontros, mas nada do dia a dia. Mas só que daí foi passando o tempo e saiu do controle. Vanessa disse que bebia muito, acordava de ressaca e ainda precisava trabalhar. Ao perceber que a situação afetava seu bem-estar, decidiu interromper o consumo. A artista também relatou a luta contra a bulimia. Mesmo vivendo momentos de sucesso público, contou que por dentro estava se sentindo assim, tipo, né, se destruindo, comendo em excesso e depois vomitando. A cantora afirmou que esse processo demorou a ser percebido por quem estava ao redor. Depois de buscar tratamento, né, ajuda, mudar hábitos e investir no autoconhecimento, Vanessa diz viver uma fase agora mais equilibrada. O relato serve como alerta sobre saúde mental e mostra a importância de reconhecer limites, pedir ajuda e tratar sofrimento sem medo ou culpa. Daqui a pouco eu volto desfilando meu veneno com o último assunto de hoje. Segura!
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1: Ei, você aí, estamos de volta pra você ouvir o The Music Coffee Time. Aqui você aumenta o volume e a gente toca o melhores dos anos 70, 80, 90 aqui no The Music Coffee Time.
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0: E com essas aí pra finalizar a edição de hoje aqui do nosso The Music Coffee Time, obrigado pela tua sintonia, pela tua audiência. A gente se encontra na próxima edição com mais The Music Coffee Time. Se liga aqui na nossa rádio, que a gente sempre tem uma programação especial pra você. Se cuida e até a próxima edição.
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2: 12 horas e 43 minutos. 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
3: Oi, gente! Tudo bem, Chuchu? Como é que tá? Como é que passaram? Com licença, tô de volta pra gente fechar a nossa previsão astral de hoje, nosso horóscopo deste sabadão gostoso, final de semana. Como é bom, né? Que você tenha aí um excelente final de semana, tá? Junto com a gente aqui, claro. Vamos lá então, bora! Alô, você de Sagitário! Sagitário! Fim de semana, milhão! Você quer se aproveitar o bem bom da vida, né? Bom, errado não tá não, né? Mas convém focar primeiro no dever e deixar o lazer pra mais tarde, tá? Isso porque os assuntos de trabalho vão roubar a cena no período da manhã e tudo indica que será preciso ralar um pouquinho mais. Depois do almoço, o clima muda completamente e o sabadão promete gratas surpresas, ainda mais no departamento amoroso. A paixão estará no ar e o crush pode falar de namoro antes do que imagina, hein? Ai, ai, ai. Número da sorte hoje pra você, Sagita, é o 5, a cor azul turquesa. Capricórnio. Um astral leve, solto e descontraído toma conta das primeiras horas dessa manhã, nesse sábado, mas depois a rotina deve se impor, as estrelas revelam que você pode se deparar com vários compromissos hoje. A boa notícia é que as coisas tendem a caminhar de acordo com seus planos, né? O trabalho vai fluir sem entraves e não faltará apoio para resolver assuntos pendentes em casa, tá bom, Capricórnio? Já os contatinhos e as paqueras podem ficar em segundo plano durante o dia. Mesmo assim, pode pintar um clima com alguém que encontra sempre. Então, se liga, tá? Número de hoje pra você de Capricórnio é o 22, a cor amarelo. Aquário. Senhoras e senhores de Aquário, o sabadão tá um pouco preguiçoso. Mas, ó, o clima muda radicalmente à tarde, quando a lua começa a brilhar no seu paraíso astral. Faz muito aspectos positivos benéficos com os astros. Com tantas vibes positivas agindo a seu favor, a sorte de plantão vai, né? Você vai longe e terá um período glorioso, tá bom? É, na paixão, sua seducência ficará arrasane e o momento será perfeito para mudar o status. O crush vai ser seu, tá? Número de hoje, Aquário, é o 9, a cor prata. E você de peixes, fim de semana a todo vapor, né? E você quer mais encerrar logo o expediente para aproveitar a vida, né, meu consagrado, minha consagrada? Bom, errado não tão não, viu? Mas antes de qualquer coisa, é preciso defender o ganha-pão. A boa notícia é que hoje só tem vibe positiva no céu e as coisas vão caminhar muito bem, especialmente na parte financeira. Nas relações em geral, o anseio por segurança emocional tende a aumentar e o desejo de ficar juntinho do love, curtindo paz e sossego no ninho do amor, também cresce. Número da sorte hoje é o 47, a cor branco. E assim, ponto final, né? Terminamos o nosso horóscopo de hoje, prometendo voltar com certeza na segunda-feira aqui na nossa rádio. Forte abraço, beijo, se cuida, juízo, tá, Chuchu? E até segunda, tchau, fui!
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14: Alô você! Estamos de volta com o nosso Fofoqueira, edição deste sabadão. Gente, vamos lá, desfilando meu veneno por aqui. Débora Seco surpreendeu colegas e fãs ao revelar sem querer que está noiva do produtor musical Dudu Borges. A informação escapou durante a gravação do especial Chama o Vrá, do G-Show, né? Que é esse programa para a Copa do Mundo. A atriz participava de uma conversa sobre futebol com Milton Cunha, Ed Gama e Nicole Balls, mas quando comentou que passou a torcer pelo Corinthians por influência do companheiro, aí já viu, se entregou. Ao dizer que seu noivo é corintiano, acabou entregando a novidade sem anúncio oficial. O romance entre Débora e Dudu começou no fim de 2024 e só foi assumido em março deste ano. Os dois se conheceram nos bastidores da série Reis Garrits, ou do Globoplay também, né? E desde então mantém a relação longe da grande exposição. Ao perceber a reação dos colegas, Débora Seco ficou sem graça, mas levou a situação com bom humor. Ela tentou desconversar, dizendo que não costuma falar sobre a vida pessoal, mas a declaração já havia confirmado o noivado quando tentou, né, refazer ali o ditado. A revelação ganhou destaque entre fãs e admiradores dela, que celebraram a nova fase da atriz. Ainda não há detalhes sobre cerimônia ou data de casamento. E o Fofoqueira de hoje, sabadão, vai ficando por aqui. Eu sou o Silva Júnior, o seu amigão. E você sabe que eu aumento, mas jamais invento. E na segunda-feira eu volto com você com mais assuntos do mundo dos famosos. Grande abraço, fiquem todos com Deus, bom fim de até lá!
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2: E está no ar essa programação que é top, que faz parte sim do seu sabadão. Tô falando do nosso programaço Sabadão VIP. Só as tops do pop tocando pra você aqui na nossa programação. Aquela mistura de músicas do nosso sabadão que combina com o nosso sabadão. Agora pra você no ar o nosso Sabadão VIP. Comigo, Douglas Santos, prometendo trazer pra você aquela mistura de músicas do seu sabadão. Então aumenta o volume, avisa todo mundo, avisa aí nas redes sociais também que o Sabadão VIP está no ar, no comando. Eu mesmo, seu locutor Douglas Santos. Sabadão no ar.
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1: Sabadão VIP tá top demais, mas a gente precisa dar aquele break, aquela pausa rapidão. É, os nossos super apoiadores vêm chegando aí pra você com aqueles recados topíssimos de economia e muita promoção, muito preço baixo também pra você economizar. Porque assim, gente, o nosso show do intervalo é trazendo os recados dos nossos super anunciantes e eu volto já.
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4: De volta, chegando aqui o nosso Pronto Falei deste finalzaço de semana, meu povo. Para falar do SBT, o SBT ampliou sua estratégia comercial para a Copa do Mundo de 2026, hein? E além das 11 cotas nacionais já vendidas, passou a negociar patrocínios regionais. A iniciativa já garantiu contratos com o aplicativo Queta, focado na capital paulista, e com a rede Postos Alê, que estará presente em diversas regiões de Minas Gerais, além de São Paulo e Rio Grande do Norte. A emissora aposta na segmentação para atrair empresas com atuação local, aumentar o faturamento e fortalecer suas afiliadas, consolidando a Copa como um dos projetos comerciais mais lucrativos de sua programação. É, sucesso aí para o SBT, hein? Nessa Copa de 2026. Muita gente vai acompanhar com certeza a transmissão do SBT para ver aí Galvão Bueno, amigo Thiago Leifert. É o SBT. Nós estamos aqui agora que falei com a minha esposa Desirê. Grande Galvão Bueno. Sucesso aí para essa transmissão que vai dar o que falar certamente. Eu vou estar acompanhando pelo SBT, hein? Eu vou assistir a Copa pelo SBT. Tomara que seja pé quente, viu? Vamos, daqui a pouquinho a gente volta? É, eu vou, mas eu volto. Então fique ligado na nossa próxima edição aqui do Pronto Falei.
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5: Hora certa.
6: 1:10.
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0: depois desses recados incríveis dos nossos super anunciantes, o nosso Sabadão VIP está de volta. Prazerzão, Douglas Santos por aqui, o seu locutor, trazendo aquela mistura de músicas que eu sei que você ama. Aumenta o volume, Sabadão VIP, aqui na melhor rádio do Brasil.
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0: Fala aí, mano.
1: E agora?
0: Qual é a brincadeira que o Moisés mais gosta?
2: Calma, calma.
3: O Moisés é foda.
2: Vê lá, hein?
1: É.
2: Jogou na fogueira.
1: É complicado.
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2: Qual?
3: Beija! Beija!

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1: E aí, tá curtindo o Sabadão VIP? Então continue com a gente, continue na melhor. Vamos lá para um rápido apoio cultural e daqui a pouquinho estou de volta com muito mais. É aqui na melhor rádio do Brasil, hein? Com seu Sabadão VIP com Douglas Santos. Volto já.
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4: De volta aqui no Pronto Falei e Astrid, gente, Astrid Fontinelli, nessa semana, né, nessa segunda-feira, ela lamentou sentir ainda incômodo na boca após engolir uma espinha em um almoço no último sábado, dia 30 de maio, e ter levado mais de 12 horas no hospital, ter ficado mais de 12 horas no hospital, que coisa, hein? Ela disse, abre aspas, né? Primeiro quero agradecer as muitas mensagens de carinho, amor e boa recuperação. Ela ainda está aqui. Se não é a espinha que está aqui, ela machucou ao entrar, começou. Ah, então quando eu engulo, eu sinto. Por isso que ficar falando é ruim. Passei 12 horas no Einstein, fiz endoscopia. O perigo é estar no esôfago, mas não está. Como também não está na garganta, mas ela pode estar na laringe, explicou a Astrid, né? Ela que não perde a piada, apelidou a espinha. Dei um nome para ela. Elvira, porque esperta, disse. A agonia de Astrid foi relatada por ela mesma em seu perfil nas redes sociais no último domingo, dia 31. Abre aspas, a pessoa sai de casa para almoçar num sábado, de fazer as coisas no nosso tempo e acaba parando no pronto-socorro. Uma espinha machucou, entalou, sei lá o que aconteceu e os planos foram por água abaixo, fecha aspas, lamentou Astrid, né? Oxa vida, que perrengue, hein, Astrid? Mas, tomara que ela já esteja bem aí, essa altura do campeonato, né? Já deve estar fazendo os exames tudo direitinho e se livrando dessa espinha de peixe aí, rapaz, é perigosíssimo, né? Comer peixe com bastante espinho aí, esses pequenininhos, que espeta mesmo, é Elvira, ah, meu Deus do céu. Eu sou Kleber Salles e esse foi o nosso Pronto Falei. Daqui a pouco a gente traz mais notícias dos famosos.
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6: Hora certa.
7: 1:35.
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1: E aí, curtiu o nosso Sabadão VIP? As melhores tocou pra você aqui na melhor rádio do Brasil. Gente, eu vou ficando por aqui, hein? Beijo no seu coração, pensamento positivo sempre. Tudo vai dar certo, tudo já deu certo. Lembre-se que Deus está no comando sempre. Beijo no seu coração, obrigado por sua audiência, por sua companhia e até a próxima edição do nosso Sabadão VIP. Fui, tchau! E continue com a gente aqui, ó, na melhor rádio do Brasil, que logo após aí, o meu programa vem mais um programaço campeão de audiência do horário e contamos sempre com a sua audiência. Fui, tchau!
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4: De volta no seu Pronto Falei deste final de semana e a influenciadora Jéssica de Paula afirmou ter sofrido um prejuízo, gente, de 180 mil reais após ter sua conta no Instagram hackeada em meio à repercussão do término entre Virgínia Fonseca e Vinícius Júnior. Segundo ela, a perda de acesso ao perfil impediu a entrega de campanhas publicitárias contratadas por duas marcas. Jéssica e a amiga Bruna Pinheiro também relataram ter recebido ameaças e disseram que pretendem processar os responsáveis. As duas negam os rumores de que teriam viajado à Espanha a convite de Vinícius Júnior, hipótese apontada nas redes sociais como um dos motivos para o fim do relacionamento do jogador com Virgínia. Ei, que isso, viu? Complicada essa situação, hein, rapaz? Não é fácil, não. Eita, coitada delas aí, dessas modelos aí, estão com a carreira, né, comprometida, né, com os compromissos aí por conta do pessoal ficar falando mal aí, enfim, complicado. Eu sou Kleber Salles, esse foi o nosso Pronto Falei.
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6: 1:55. 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

0: Nesse sábado, a cantora Ariana Grande fará o primeiro show da turnê The Eternal Sunshine Tour. Segundo informações extra-oficiais, ela vai resgatar o visual que remonta aos seus primeiros anos de carreira. Essa é a primeira turnê de Ariana em 7 anos. Lembrando que ela também acaba de lançar um novo single, Hey That I Made You Love Me.
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4: Hora certa.
5: 2:32.
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0: A cantora Laufey, que vai se apresentar no Rock in Rio 2026, fará um show extra no Brasil. Lembrando que sua apresentação no Rock in Rio será no dia 7 de setembro. E no dia 9, ela vai se apresentar no Espaço Unimed em São Paulo.
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4: 2:55.
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0: Amazon MGM Studios anunciou que o reboot de Stargate foi cancelado antes mesmo de estrear. Segundo os produtores, o cancelamento total da série ocorreu devido a profundas divergências criativas.
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3: 6:26.
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0: cineasta Lindsay Anderson Beer, que dirigiu Cemitério Maldito, A Origem, vai dirigir e roteirizar uma nova adaptação para os cinemas de A Lenda do Cavaleiro Sem Cabeça. E um dos nomes já confirmados no elenco, Sidney Sweeney. Esse filme fará uma releitura da história clássica através da perspectiva de Katrina Van Tassel, que será interpretada por Sidney. O filme ainda não tem previsão de lançamento.
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3: Hora certa!
4: 3 horas, 55 minutos.
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Numa entrevista recente, os cineastas irmãos Russo anunciaram que as filmagens de Vingadores, Guerras Secretas, terão início em agosto. Ainda estamos trabalhando em Doutor Destino e continuaremos até que provavelmente o arranquem das nossas mãos em novembro. Estamos no meio do que chamaríamos de

0: pré-produção com Guerras Secretas. Os dois próximos filmes da série Vingadores vão estrear em dezembro de 2026 e dezembro de 2027. O primeiro será Vingadores Doutor Destino.
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A diva de Hollywood, Angelina Jolie, completou nesta quinta-feira seus 51 anos de vida. A atriz, cineasta e ativista humanitária, que é um verdadeiro ícone de beleza e influência global, celebrou mais um ano com uma carreira consolidada e projetos de sucesso. Mas nem tudo são flores no mundo das celebridades, não é mesmo? Enquanto Angelina comemora, os holofotes também se voltam para os detalhes de sua guerra judicial com Brad Pitt, com processos que revelam acusações de violência e disputas sobre a venda

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1: Hora certa.
2: 5:04.
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0: apresentador Rodrigo Faro pegou muita gente de surpresa ao revelar que não tem mais interesse em assumir programas fixos na televisão. Após décadas de uma rotina intensa, Faro está priorizando uma agenda mais flexível e dedicando mais tempo à família. Mas calma, os fãs não ficarão órfãos. Faro já assinou com a Globo para comandar o reality Herança em Jogo no Globoplay e continua ativo com campanhas publicitárias e conteúdo para as redes sociais. Ele garante que está vivendo o momento profissional que sempre desejou.
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5: 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E a hora certa.
6: 5:28.
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3: Preparem-se. Fãs de Avenida Brasil, a Globo fez um convite especial para Marcos Caruso reprisar seu icônico papel como Leleco na continuação da novela. A sequência, que promete agitar o público, está prevista para ir ao ar em janeiro de 2027. Caruso, que atualmente está no ar em Coração Acelerado, a novela das sete, pode trazer de volta um dos personagens mais queridos da trama original. A notícia já está causando burburinho e aumentando a expectativa para o retorno de um dos maiores sucessos da teledramaturgia brasileira.

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1: 5:59.
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Luiz Carolina de Ekman usou as redes sociais para compartilhar um momento delicado. Ela está internada há 4 dias. A loira revelou que foi diagnosticada com uma infecção avançada no rim esquerdo e está recebendo tratamento com antibióticos intravenosos. Carolina contou que a internação aconteceu pouco antes de uma viagem longa e remota e que teve sorte de descobrir a infecção a tempo, evitando que ela se espalhasse rapidamente. A atriz ainda não tem previsão de alta, mas agradeceu o carinho dos fãs.

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2: Itambé FM e a hora certa.
3: 6:32.
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0: Parece que o clima azedou para Virgínia Fonseca nos bastidores da Globo. Fontes indicam que a influenciadora digital estaria enfrentando rejeição por parte de alguns de seus novos colegas de emissora. Virgínia, que fechou com Luciano Huck para cobrir a Copa do Mundo FIFA 2026, estaria sendo alvo de comentários nos corredores, com alguns artistas afirmando que ela não tem o perfil do canal e que sua permanência após a Copa é incerta. A influenciadora também se viu envolvida em polêmicas recentes, incluindo investigações da Polícia Federal.
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6: Hora certa!
7: 6:58.
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estelada AgriFest movimentou a capital amazonense nesta quinta-feira, 4 de junho, reunindo centenas de pessoas em um grande dia de lazer, gastronomia e música. Realizado no sítio Cincinato, no conjunto Eldorado, o evento foi marcado pelo tradicional preparo da costela Fogo de Chão, que atraiu famílias e amantes da boa culinária para uma experiência repleta de sabores e entretenimento. Além da gastronomia, o público aproveitou uma programação completa, com fazendinha, área kids e piscina liberada, garantindo diversão para crianças e adultos durante todo o dia. A animação ficou por conta dos shows de Johnny Rodrigues, Helen Porto e da DJ Laila Abreu, que levaram ao palco grandes sucessos do sertanejo e ritmos regionais, encerrando a festa em clima de muita alegria e confraternidade.

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1: Hora certa.
2: 8:02.
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